0: canta Estela Correa.
1: Ya te perdoné, este bello tema de Rolando Ojeda.
0: Estela Correa.